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4: Diz que os preliminares são muito importantes. Para já, ele anda nos preliminares já há quase um ano.
5: Deixa lá,

0: Para Parigui, para a praia, se ela faz assim tanto gosto nisso.
1: Mas a nossa filha quer ir com o Libório.
2: E depois, que mal faz? Se o Libório é tão inofensivo, que na última vez que andou a apanhar caracóis, apanhou 6 e deixou fugir outros tantos.
3: É como estou lhe dizendo, compadre, esta é a melhor parte da excursão. Há motos que ali atrás da duna estão umas raparigas estrangeiras, há motos que a despir-se, a fazer nudismo. Vamos lá vê-las, vamos, compadre.
4: Não posso, compadre, porque se a minha mulher viesse a saber, dava-me cabo da paciência.
3: Essa agora, mas porquê, compadre?
4: Porque a duna é a subir para cima. E o médico disse à minha mulher que eu não posso fazer esforços físicos, compadre.
5: Jornal Parada da Paródia, ninguém quer perder pitada sobre a Operação Marquês.
6: Hugo?
7: Diga, diretora.
6: Segue imediatamente para o Parque Eduardo VII, porque acabaram de telefonar para aqui a dizer que há, por lá, uma conferência de imprensa relacionada com a Operação Marquês.
7: Quem é que telefonou, diretora? Foi uma das marquesas, foi?
6: Não foi, não, não. Pela voz, pareceu-me um pombo. Fazia assim, co-corrupto, co-corrupto.
7: Sendo assim, a conferência de imprensa não foi convocada pelo Marquês, mas sim por uma pombalina.
6: Uma pombalina?
7: Sim, diretora. É como chamam as secretárias do Marquês de Pombal.
8: Nada de confusões, está bem? O meu nome é Sebastião José de Carvalho e Melo, ouviram? Nada tenho a ver com a Operação Marquês. E muito menos com um tal José Chocas-me. Porque eu não vou em filosofias bacocas. Não sou nenhum ministro, nem sequer um ex-primeiro-ministro. Fui ministro, mas foi do rei Dom José I, perceberam?
7: Estimados ouvintes, estou à entrada do Parque Eduardo VII em Lisboa, que se diz ser a capital de Portugal, onde se inicia agora uma conferência de imprensa convocada pelo Marquês de Pombal, que está neste momento no uso da palavra.
8: Está calado, gorila.
1: Gorila? Senhor Marquês, desculpe, mas esse animal não é um gorila, é um leão.
8: É o meu guarda-costas. Eu disse costas? Bem, o que eu queria dizer é que sei muito bem que ele é um leão porque é do Sporting. Mas o nome dele é Gorila. Adiante. Alguém quer perguntar alguma pergunta?
7: Zé da Laracha, do jornal Parada da Paródia. Diga-nos, Senhor Marquês, qual foi a razão que o levou a convocar esta conferência de imprensa escrita, falada e televisionada?
8: Foi para informar que vou processar quem anda para aí a dizer que o Marquês fez uma operação. Ora, eu posso jurar pela saúde dos meus pombinhos que não fiz nenhuma operação. Nem sequer fui operada à caspa e muito menos aos piolhos dos pombos. O que se passa é que me estão usando a mim, o Marquês de Pombal, para me pôr para aí a fazer publicidade ao estado em que as coisas estão.
7: E o Sr. Marquês pretende o quê ao pôr um processo a essa gente?
8: Pretendo o que todos pretendem. Milho.
7: Milho?
8: Pois está claro. Quando se pede uma indemnização, o que se pretende é milho, não é verdade? Mais razão tenho eu para pedir milho, porque tenho um pombal para sustentar. Está calado, gorila. Eu sei muito bem que vem aí um terremoto, mas não há perigo, porque Portugal já está esburacado, que mais um terremoto não há de ser nada.
9: Se há quem queira transformar Portugal num campo de golfe, a junta da Aldeia Nova do Antigamente também está nessa, porque lá também há grandes cabeças com enormes mioleiras.
1: Dos que cá estão, porque não estão em férias, estamos cá todos, ó Presidente.
10: Pois, sendo assim, vamos lá chegar a um acordo antes que chegue para aí o Camões que nos veio fazer a proposta.
11: Ó, compadre Presidente, isso de um acordo mais devagar, devagarzinho, porque eu só estou de acordo com o que for para bem da nossa aldeia e me der alguma coisa a mim. Porque eu sou da oposição, mas não sou parvo. E mais, aviso desde já que fiz uma coligação aqui com a comadre Jacinta Leiteira e vamos ser-se, agora já não tem a maioria total e absoluta.
1: Pronto, Eu sabia que eles andavam para aí a fazer qualquer coisinha, assim, os dois juntos um com o outro. Mas nunca julguei que a comadre Jacinta Leiteira fizesse uma pouca vergonha dessas. Com quem está uma coligação com o Chico Barbeiro, ah?
12: A comadre secretária, não charme em primeira dama comigo, nem me ofenda. Porque eu também sei umas coisas do seu passado e se eu abras com elas, o seu homem é capaz de não gostar de ouvir o que eu tenho para dizer.
10: Basta! As comadres não se zanguem, porque quando as comadres se zangam, a coisa dá mais porcaria que a dos porcos que correm para o ribeiro. Ora bem, o futuro da Aldeia Nova do antigamente está no campo do golfe, que o Camões nos propôs e que vem cá agora para saber a resposta. Portanto, quem concorda e está de acordo com o campo de golfe, não é? Põe qualquer coisa no ar.
11: Oh, compadre, vamos ser. Olha, agora não me apetece, hein?
12: Põe lá, homem, que eu depois compenso-te. Sim, que eu já estou farta de aturar o gado e preferia aturar-te só a ti, se passarmos a ser administradores do campo de golfe.
1: Oh, viu, compadre Chico Barbeiro? Ai, aí a sua coligada já lhe dá ordens e tudo.
10: Atenção, hein? O Camões já parou ali o carro e está a vir para cá, hein? Vamos todos deixar de trabalhar e passar a ser administradores do campo de golfe, não é verdade?
11: Bem, a modos que salvaguardemos os nossos valores morais, não é verdade, compadre presidente?
10: Pois está claro, compadre, mas isso já estava discutido e aprovado. Tudo de acordo?
1: Tudo
10: acordado!
1: Ora bem, aprovado por unanimidade.
13: Olá, olá, cá estou eu para saber a resposta. Poderemos tratar dos papéis para se criar a sociedade para os campos de golfe?
10: Oh, Mr. Smith, só há uma linha que precisa do vosso acordo para que tudo possa avançar para a frente.
13: Uma linha? Mas que a linha será essa? Please, please.
11: Oh, Camões, eu vou dizer. É a linha que salvaguarda os valores morais da Aldeia Nova do antigamente.
13: O quê? Me não perceber o que ser preciso para salvaguardar os vossos valores morais.
10: É assim, olha. Constrói-se o campo de golfe. Se vocês não estiverem a contar com os nossos buracos, ah? Os buracos trazem vocês, ok?
1: Só agora é que o libertaram, compadre. Mas a tão cumpriu mais do que os 2 anos.
0: Deram-me mais uma remessa de meses por causa de uma tentativa de fuga.
1: O quê? O compadre tentou fugir e...
0: Por acaso até não. Só que houve uma manhã em que me deu para tomar banho e lavar os dentes. E os guardas convenceram-se que eu me estava a preparar para fugir.
11: Como cantando, como é que é? Demoraste uma hora para trazer os tijolos até cá acima? Mas a escada que tu subiste só tem 10 degraus, caramba!
10: Bem, vendo a coisa cá de cima, só tem 10 degraus. Mas o culpado não se esqueça dos espaços que existem entre os degraus!
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Muito bom dia, Colme da Espanha, a abrir esta edição do programa da manhã de segunda-feira. Estamos a abrir mais uma semana de emissões com este que foi um dos maiores sucessos do Italo Disco e da música pop dos anos 80, nesta música lançada em 1987 pela cantora e compositora italiana Ivana Espanha, conhecida internacionalmente apenas por Espanha na altura. Esta é mais uma, da mesma época. Stevie Nicks. Passam 16 minutos das 7, vamos até às 10, nestas 3 horas de rádio. Tenha uma excelente semana.

Aqui está uma música que mistura o rock eletrónico com os sintetizadores marcantes. Esta música foi lançada em 1985 pela cantora Stevie Nicks, I Can't Wait. A música retrata a impaciência e a paixão avassaladora de alguém que está louco por outra pessoa, mesmo após um período de afastamento.

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1: O dia de hoje vai ser com início de manhã parcialmente nublado. Depois vamos ter algumas nuvens e sol para o dia de hoje. No entanto, há a possibilidade, embora remota, de alguns aguaceiros lá mais para o final da tarde com nuvens dispersas. Máximas de 24 graus hoje para Estarreja, 22 para a Mortosa e 21 para Ovar.

perca no tempo, 7 horas e 23 minutos. Daqui a pouco as notícias. Antes vamos ouvir Stephen Torres, um DJ e produtor musical francês. Ele que tem feito bastante sucesso com estilos musicais como o Techno House e também Disco, lançando a maior parte dos seus trabalhos através de redes sociais. O artista alcançou uma forte presença digital através de lançamentos e vídeos virais, acumulando milhões de visualizações em plataformas de streaming.

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4: Bom dia, vamos à edição da manhã. A Câmara de Estarreja adjudicou uma empreitada por ajuste direto simplificado, tendo em vista a reparação de danos causados pela tempestade Kristin no início do ano. Em causa, designadamente caminhos que fazem parte dos chamados percursos Biorria e outras na zona do Baixo Voga Lagunar. O investimento ascende os 486.900 €. A piscina municipal de São Jacinto registrou 5.200 utilizações durante o verão. Agosto concentrou a maior procura com 3.247 entradas, numa média superior a 100 utilizações por dia e com vários dias acima das 200 entradas. O maior registro aconteceu a 17 de agosto com 244 utilizações, seguindo de 243 no dia 18 e 233 no dia 1 de setembro. Nos primeiros 8 dias de funcionamento, entre 24 e 31 de julho, foram contabilizadas 1.148 utilizações, enquanto nos primeiros 13 dias de setembro registaram-se mais 805 entradas. Ao longo do verão, a Câmara garantiu a gratuitidade da utilização da piscina para os locais. A experiência desta primeira época balnear permite recolher informações para avaliar o funcionamento do equipamento e preparar o ano de 2027. A Associação Salvador desafia o mercado de trabalho a olhar para o talento e não para a deficiência. Existem competências e vontade de trabalhar, mas para muitas pessoas com deficiência motora, o caminho até ao mercado de trabalho continua marcado por barreiras e oportunidades que nem sempre chegam a acontecer. A Associação Salvador pretende reforçar a confiança das pessoas com deficiência motora e aproximá-las de empresas que procuram talento. A campanha integra o projeto Emprego da Associação Salvador, que desde 2015 já contribuiu para 620 colocações profissionais de pessoas com deficiência. No âmbito deste projeto, a Associação desenvolve iniciativas como This Is Me Lisboa, um evento de empregabilidade inclusiva da Academia Salvador, em que as pessoas com deficiência motora apresentam-se em empresas que procuram novos talentos. A próxima edição realiza-se a 4 de novembro e as inscrições já estão abertas. Para mais informações, pode consultar o site da Associação Salvador. São João da Madeira está incluído no lote dos municípios integrados no Programa de Ação para a Resiliência e Restauro da Natureza nas Áreas Urbanas. O programa, formalizado através de um despacho publicado em Diário da República, prevê a recuperação das linhas de água, a criação de corredores ecológicos, a substituição de superfícies impermeáveis por solos capazes de absorver água e o desenvolvimento de infraestruturas verdes e azuis. As intervenções-piloto vão permitir testar estas soluções no terreno e desenvolver modelos que possam ser adotados por outros municípios. Uma das medidas previstas passa pela criação de redes de abrigo climáticos com espaços acessíveis à população e durante períodos de calor extremo, parques, jardins, áreas arborizadas, praças com sombras e equipamentos públicos que poderão integrar estas redes, destinadas a reforçar a proteção, em particular das pessoas mais vulneráveis. De acordo com o Governo, o programa responde às exigências do Regulamento Europeu do Restauro da Natureza, que estabelece como objetivo evitar até 2030 a perda líquida de espaços verdes e de cobertura arbórea urbanos. As intervenções serão georreferenciadas e disponibilizadas no Portal da Informação Territorial, permitindo acompanhar a execução e partilhar boas práticas entre os municípios.
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0: Está na hora de conferirmos os jornais desta segunda-feira. Vamos à edição do Jornal Económico. Portugal é o sétimo da União Europeia com a alimentação a pesar mais na carteira. Apenas 50% dos viajantes dariam à inteligência artificial autonomia para o fazer. E Bruxelas que alerta para crise energética e pede menos consumo. Crédito à habitação cresce ao ritmo mais elevado desde 2003 e depósitos das famílias caem 2,6 mil milhões de euros. São os temas dos jornais do Jornal Económico. Já o Jornal de Negócios destaca uma conversa com Mário Centeno, onde ele diz, com toda a honestidade, os pensionistas não são os mais afetados pela crise energética. Trégua entre Estados Unidos e China alivia a União Europeia, mas não afasta a pressão. Tecnologia. Portugal põe franceses a atacar perdas com jogo ilegal. Já na edição de outros jornais, o Correio da Manhã refere que gangue do Rolex foi identificado pela polícia judiciária. Caça ao crime violento. Governo promete que o embaixador vai ser punido por ilegalidade em Angola. A Câmara de Lisboa aprova 26 milhões de euros para o turismo. Entidades públicas gastam verba do PRR ao sprint. E ainda referência para a seleção que já entusiasma com o dedo de Jorge Jesus depois da vitória frente à equipa norueguesa. Já o JN dá conta precisamente do jogo, licença para marcar na vitória por 2-1. Cocaína importada em paletes que transportava fruta e o Estado que está a gastar mais com exames, análises e fisioterapia feitos pelo Serviço Nacional de Saúde. O Público dá conta de Gaza, o entulho retirado também esconde corpos e crimes. Número de escutas telefónicas cai quase para metade numa década, é outro tema também do Público. Já o jornal Diário de Notícias refere que a Ordem tenta apurar se remédio para emagrecer está a ser prescrito de forma correta. Referência ainda para o Parlamento, o Chega pede quase tantos inquéritos quanto os outros partidos todos juntos. Já a edição de hoje dos Desportivos, o jornal O Jogo dá conta de potência máxima, a Seleção Nacional passa teste de fogo em Oslo e arranca vitória com golos de João Félix e Gonçalo Ramos. Suárez mete a sétima, é a sétima vez que o jogador marca em jogos consecutivos. Já a edição de hoje do Jornal Record destaca bacalhau à portuguesa no triunfo em Oslo, que deixa a seleção lançada e os cuidados com Suárez e Rui Borges, que muda rotinas nos estágios em casa. No Benfica, três miúdos para Marco Ver e ainda Gabri Veiga no Porto, que recupera o cabedal. Já a edição do Jornal A Bola traz hoje como principal destaque o Dia de Portugal. Olha que dois, refere-se a João Félix e a Gonçalo Ramos, que formaram dupla de ataque e resolveram o encontro na vitória por 2-1 frente à Noruega. São os temas que marcam esta revista de imprensa de segunda-feira, 28 de setembro. Nesta altura vamos com 7 horas e 37 minutos e meio.
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uma percentagem muito grande das músicas da Rita Redshoe são cantadas em inglês, mas esta é nova e é em português. Não é normal, acabamos de ouvir esta música nova. Maria Rita é uma cantora brasileira que nos apresenta o Cupido.

A brasileira Maria Rita, ela que é reconhecida como uma das maiores vozes da sua geração, da música popular brasileira e samba, ela que já conquistou nada mais, nada menos que 8 Grammys latinos. E esta é a Adriana Calcanhoto, ela que em outubro vai estar

a atuar no Teatro Tivoli em Lisboa. Vai ser no dia 26, o espetáculo intimista chamado Voz e Violão. Esta produção a solo, o artista deixa de lado os grandes arranjos para se ligar diretamente ao público através da simplicidade da sua voz e também da viola. O alinhamento promete uma viagem emocionante que junta grandes êxitos a músicas marcantes, como por exemplo esta, Cariocas.

A música da Adriana Calcanhoto. Recordo-lhe que o dia de hoje vai ter temperaturas na ordem dos 24 graus para Estarreja, 22 para a Mortosa e 21 para Ovar. Vamos ter nuvens e sol. Nascida em São Salvador da Bahia, é amplamente reconhecida como um dos maiores ícones do afropop brasileiro e samba reggae. Estou a falar-lhe de Margareth Menezes.

A sonoridade da música de Margarete Menezes. Ela que atualmente é ministra da Cultura no Brasil. E agora vem aí os Terracota. Eles durante alguns anos estiveram parados, estão de volta com concertos de celebração da sua carreira. Regressaram este ano de 2026. Eles são conhecidos pela fusão de ritmos que cruzam as influências da África, das Caraíbas, das Índias e também do Oriente. Eles que recorrem a uma enorme variedade de instrumentos tradicionais e contemporâneos.

Depois de alguns anos de paragem, eis que estão de volta com concertos em 2026, os Terracota. Eles que me fazem lembrar um pouco os Cusum de Lola. E assim terminamos esta primeira parte.

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Patrick Kelly, popularmente conhecido por Paddy Kelly, este é um músico e compositor irlandês. Ele ganhou fama internacional nos anos 90, como sendo um dos principais integrantes do grupo The Kelly Family, um fenómeno de música pop-folk na Europa que vendeu mais de 20 milhões de discos. E assim abrimos esta segunda parte do programa da manhã desta segunda-feira. 28 de setembro, eu sou o João Miguel Matos e estou com a Joana Sousa. Tenha um bom dia de segunda-feira.

Esta é a versão ao vivo de Stand By Me de B.B. King. Foi uma versão gravada em 1987. Vem aí o Richie Campbell, o cantor português, vai regressar ao Mel Arena em Lisboa no dia 12 de dezembro. Esta será a terceira vez em que o cantor e compositor atua em nome próprio, na maior sala de espetáculos do país, num concerto focado nos grandes êxitos da sua carreira.

A sonoridade do reggae com o cantor português Richie Campbell. Em dezembro, no Mel Arena, em Lisboa. Dia 12. Hoje é dia 28 de setembro, fica marcado por ser Dia Mundial da Raiva. Estamos a falar da raiva em homenagem a Louis Pasteur, que faleceu nesta data e assim houve uma campanha internacional de consciencialização contra a doença, instituída precisamente em homenagem ao cientista. Dia Internacional para o Acesso Universal à Informação, proclamado pela Unesco para reforçar a importância do direito à informação e liberdade de expressão. Dia Internacional da Cultura Científica, focado também para aproximar a ciência da sociedade. E Dia Mundial do Aborto Seguro, uma data de sensibilização para a saúde e os direitos sexuais e reprodutivos da mulher.

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1: Foi a 28 de setembro de 2022 que faleceu aos 59 anos o rapper norte-americano Coolio. Ele morreu devido a uma overdose

Aqui fica o registro da passagem de mais um ano da morte deste rapper norte-americano Coolio. Mais uma para ouvirmos, depois vamos à informação às 8:30 da manhã.

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2: Bom dia, vamos à edição da manhã. A Câmara de Estarreja adjudicou uma empreitada por ajuste direto simplificado, tendo em vista a reparação de danos causados pela tempestade Christine no início do ano. Em causa, designadamente caminhos que fazem parte dos chamados percursos Biorria e outras na zona do Baixo Voga Lagunar. O investimento ascende os 486.900 €. A piscina municipal de São Jacinto registrou 5.200 utilizações durante o verão. Agosto concentrou a maior procura com 3.247 entradas, numa média superior a 100 utilizações por dia e com vários dias acima das 200 entradas. O maior registro aconteceu a 17 de agosto com 244 utilizações, seguindo de 243 no dia 18 e 233 no dia 1 de setembro. Nos primeiros 8 dias de funcionamento, entre 24 e 31 de julho, foram contabilizadas 1.148 utilizações, enquanto nos primeiros 13 dias de setembro registaram-se mais 805 entradas. Ao longo do verão, a Câmara garantiu a gratuidade da utilização da piscina para os locais. A experiência desta primeira época balnear permite recolher informações para avaliar o funcionamento do equipamento e preparar o ano de 2027. A Associação Salvador desafia o mercado de trabalho a olhar para o talento e não para a deficiência. Existem competências e vontade de trabalhar, mas para muitas pessoas com deficiência motora, o caminho até ao mercado de trabalho continua marcado por barreiras e oportunidades que nem sempre chegam a acontecer. A Associação Salvador pretende reforçar a confiança das pessoas com deficiência motora e aproximá-las de empresas que procuram talento. A campanha integra o projeto Emprego da Associação Salvador, que desde 2015 já contribuiu para 620 colocações profissionais de pessoas com deficiência. No âmbito deste projeto, a Associação desenvolve iniciativas como This Is Me Lisboa, um evento de empregabilidade inclusiva da Academia Salvador, em que as pessoas com deficiência motora apresentam-se em empresas que procuram novos talentos. A próxima edição realiza-se a 4 de novembro e as inscrições já estão abertas. Para mais informações, pode consultar o site da Associação Salvador. São João da Madeira está incluído no lote dos municípios integrados no Programa de Ação para a Resiliência e Restauro da Natureza nas Áreas Urbanas. O programa, formalizado através de um despacho publicado em Diário da República, prevê a recuperação das linhas de água, a criação de corredores ecológicos, a substituição de superfícies impermeáveis por solos capazes de absorver a água e o desenvolvimento de infraestruturas verdes e azuis. As intervenções piloto vão permitir testar estas soluções no terreno e desenvolver modelos que possam ser adotados por outros municípios. Uma das medidas previstas passa pela criação de redes de abrigo climáticos com espaços acessíveis à população e durante períodos de calor extremo, parques, jardins, áreas arborizadas, praças com sombras e equipamentos públicos que poderão integrar estas redes, destinadas a reforçar a proteção, em particular das pessoas mais vulneráveis. De acordo com o Governo, o programa responde às exigências do Regulamento Europeu do Restauro da Natureza, que estabelece como objetivo evitar até 2030 a perda líquida de espaços verdes e de cobertura arbórea urbanos. As intervenções serão georreferenciadas e disponibilizadas no Portal da Informação Territorial, permitindo acompanhar a execução e partilhar boas práticas entre os municípios.
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Sara Thompson e Anna Thompson. Um dueto feito através e criado pela inteligência artificial. São 8 horas e 43 minutos. Vamos a mais uma música nova. É de Tom Odell.

A música do Ryan Adams, ele que vai estar na Aula Magna em Lisboa. Proximamente vai ser no dia 10 de outubro. Também em concerto, mas no próximo ano, o regresso dos The Mission a Portugal vai ser a 28 de abril no Coliseu do Porto.

Estamos a entrar na parte final de mais uma hora. Estamos praticamente a 5 minutos das 9 da manhã. Faz hoje anos que o cantor Bryan Adams foi condecorado duas vezes com a Ordem do Canadá, com uma das mais altas honrarias civis do país. A distinção aconteceu em 1991, precisamente a 28 de setembro. A distinção reconheceu não apenas o seu sucesso na música, mas também o seu impacto positivo nos jovens e o seu longo percurso em causas sociais e ambientais, como a angariação de fundos em concertos solidários como o Live Aid e a colaboração com a Greenpeace.

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da manhã. Abrimos esta terceira e última hora com o Buba Espinho, ele que também está em concerto no Mel Arena a 27 de fevereiro, portanto em 2027.

Esta música chama-se 112, a música que juntou os Atua e os Dama. Mais duas músicas para ouvirmos em português. Primeiro Rui Veloso, depois vem aí o Carlão e logo a seguir a edição desta segunda-feira do consultório. Rui Veloso, que vai estar a 17 de outubro no Campo Pequeno em Lisboa.

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1: Doenças da boca, cárie dentária. A cárie dentária é a doença mais conhecida da boca. Ela afeta diretamente o dente numa primeira fase e o corpo na totalidade numa segunda fase, podendo contribuir para problemas cardíacos, articulares, entre outros. Tudo começa na destruição do esmalte do dente, criando pequenas fissuras e fragilizando a proteção do dente, quer pela ação dos alimentos ácidos, quer pela ação das bactérias. Apesar de a nossa saliva ter um efeito de lavagem e possuir alguns antibióticos naturais, quando dormimos a produção de saliva diminui. E se existirem restos de alimentos na boca, as bactérias nocivas desenvolvem-se rapidamente e vão fragilizando a superfície do dente. Com a continuidade e maus hábitos de higiene da boca, o esmalte dentário vai sendo destruído e começam a aparecer zonas afetadas pelas cáries dentárias. A cárie vai corrompendo as diversas camadas protetoras e estruturas do dente até atingir o nervo e os vasos sanguíneos. Só aí, e pelo aumento da sensibilidade e o aparecimento da dor, é que a pessoa percebe que tem uma cárie dentária. Se o tratar antes desta fase, pode ainda manter o dente sem necessidade de o desvitalizar. Se tiver que o desvitalizar, o dente fragiliza e conduz à sua destruição, porque deixa de receber alimento e perde a capacidade de se regenerar. Quando a cárie dentária atinge os vasos sanguíneos, as bactérias passam a ter possibilidade de migrar pelo corpo, podendo alojar-se no coração, nas articulações e outros locais do corpo, criando aí focos de infecção. Quando se perdem os dentes, os ossos dos maxilares vão sendo perdidos e a adaptação das próteses dentárias é cada vez mais difícil. A melhor forma de evitar as cáries dentárias é a higiene oral completa e adequada, usando uma pasta contendo flúor, uma boa escova e o fio dentário ou o escobilhão, para limpar os espaços entre os dentes. Pode ainda ser usado um elixir oral como complemento, mas nunca como alternativa à lavagem. Com as pastas dentíficas que hoje existem no mercado, é possível que duas lavagens diárias sejam suficientes para uma boa higiene oral. Mas, se possível, deve lavar-se a boca na totalidade no final das principais refeições e sempre que se consomem alimentos cariogénicos, ou seja, que têm potencial para facilitar o aparecimento de cáries, como é o caso dos alimentos açucarados e das bebidas ácidas ou com gás. Se passar a língua sobre os seus dentes, vai perceber a diferença do antes e do pós-lavagem. E isso pode servir como indicativo da necessidade de uma boa escovagem dos dentes. Não hesite, faça a experiência. As bactérias que infetam a nossa boca e provocam cáries permanecem na boca para sempre, pelo que o descuido com a higiene oral, mesmo que temporário, pode comprometer para sempre os nossos dentes. Portugal é dos países onde as pessoas mais perdem os dentes devido à cárie. Está na hora de inverter esta situação, por uma boa higiene oral e por uma vigilância regular no dentista. Preocupe-se com a saúde da sua boca. Assim os seus sorrisos bonitos podem fazer maravilhas por si. Saúde!

Esta é Gia Voss, esta cantora e compositora espanhola, conhecida pelas suas letras emotivas sobre o amor, desamor, resiliência e até mesmo cura interior. Ela destaca-se por interpretar e fundir as sonoridades tradicionais do blues com o soul music em língua espanhola. Mais uma para ouvirmos, depois vêm as notícias.

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2: Bom dia, estamos de regresso a mais um bloco informativo aqui na Rádio Voz da Ria. O Gabinete de Inserção Profissional de Estarranja, em parceria com o Instituto do Emprego e Formação Profissional de Aveiro, vai promover duas sessões informativas nos dias 29 e 30 de setembro. A iniciativa, que terá lugar no auditório da Biblioteca Municipal de Estarranja, é de participação gratuita mediante inscrição prévia. O programa divide-se em dois dias, direcionados a diferentes setores da comunidade local. A primeira sessão, agendada para 29 de setembro, às 10 horas, será inteiramente dedicada ao programa Mais. O foco estará nas medidas Mais Ativação e Mais Inclusão, desenhadas para promover o trabalho socialmente necessário e é dirigida a entidades públicas ou privadas sem fins lucrativos do Conselho de Estarranja. No dia seguinte, 30 de setembro, também às 10 horas, o auditório acolhe a sessão sobre apoios à contratação. Em destaque estarão os programas Mais Emprego e Mais Talento, ferramentas cruciais para a criação de postos de trabalho estáveis e é destinada a empresas e entidades privadas com ou sem fins lucrativos, bem como os empresários em nome individual. Dando continuidade aos projetos de regeneração urbana que têm sido realizados no centro da cidade de Albergaria à Velha, tais como as intervenções na Praça Fernando Pessoa e áreas adjacentes, o município está a proceder à requalificação da Rua José Nunes Alves. A área de intervenção abrange uma área que vai desde a rotunda do Mercado Municipal ao entroncamento da Rua Bernardino Máximo de Albuquerque, com uma pequena intervenção no estacionamento e arruamento da Rua da Farmácia Oliveira. Constata-se uma natural degradação de toda esta zona, abrangendo passeios e estacionamentos e a necessidade de melhorar as condições de utilização funcional. O projeto inclui obras de requalificação da via de circulação, passeios, espaços de permanência e estacionamentos. Com o objetivo de promover a mobilidade suave, o desenho proposto da rua permitirá a partilha por vários meios de locomoção, além do automóvel, com a imposição da redução da velocidade. O número de estacionamentos propostos para toda a zona é de cerca de 48 lugares estabelecidos transversalmente em relação à rua. Os passeios em asfalto colorido, pintados em cor bege, vão garantir uma superfície transitável regular que não dificulta a circulação das pessoas, incluindo indivíduos com mobilidade condicionada. Quanto à iluminação pública, será ajustada às novas exigências da eficiência energética e ambiental. Com esta valorização territorial, vão ser criadas novas condições para a interação social. O espaço público valorizado por via da sua melhor qualidade e atratividade consegue aumentar o número de pessoas em permanência e a tonificação do local. As

0: de utilização gratuita de Aveiro, Buga, passam a ter a primeira hora de utilização gratuita, mantendo-se a cobrança a partir da segunda hora, de acordo com o tarifário atualmente em vigor. A alteração integra um conjunto de medidas do município de Aveiro para tornar o serviço mais simples e acessível e incentivar a utilização da bicicleta nas deslocações quotidianas. Com as novas condições, o custo de inscrição no sistema é reduzido de 10 euros para 5 euros, sendo que o valor da inscrição continua a ser convertido em saldo para a utilização das bicicletas. A utilização gratuita fica assim assegurada durante a primeira hora, com o objetivo de facilitar a utilização das bugas em deslocações de curta duração, mantendo-se a cobrança a partir da segunda hora para promover a rotatividade das bicicletas e a sua disponibilidade para mais utilizadores. As alterações foram anunciadas pelo Presidente da Câmara Municipal de Aveiro, Luís Souto de Miranda, na conferência alargada da Semana Europeia da Mobilidade, onde destacou a intenção do município de recuperar o princípio da gratuidade associada à utilização das bugas, enquanto instrumento de promoção da bicicleta, como opção de mobilidade quotidiana numa cidade com características favoráveis a este tipo de transporte. Deste modo, o sistema Buga disponibiliza atualmente diferentes formas de acesso ao serviço, através da aplicação móvel ou mediante a utilização de cartão, permitindo abranger diferentes perfis de utilizadores e facilitar o acesso às bicicletas. Com estas medidas, o município de Aveiro pretende facilitar o acesso às bugas e reforçar a sua utilização enquanto opção de mobilidade para as deslocações do dia-a-dia. Terminamos assim este bloco informativo e eu regresso ao meio-dia. Continuo com João Miguel Matos. Até já.
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Mais uma das músicas novas a rodarem por cá agora, desde a Avamax. Nesta altura, Estarranja está com uma temperatura que ronda os 20 graus. Sol para o dia de hoje, com uma máxima de 24 graus para Estarranja, 22 para a Mortosa e 21 para Ovar. Amanhã vamos ter uma subida da temperatura máxima. Amanhã vamos ter um dia mais quente, 27 graus previstos, mas a chuva vai aparecer durante a parte da tarde. Isto nas próximas 24 horas. E nós estamos quase a terminar esta edição. Estamos com 9 horas e 53 minutos. Vamos até às 10. Mais duas músicas para ouvirmos.

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1: Resta-me agradecer ter estado connosco. Estamos no término desta edição de 28 de setembro, a abrir mais uma semana de emissões do programa da manhã. João Miguel Matos e Joana Sousa consigo de segunda a sexta-feira. Um abraço e amanhã voltamos às 7.

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4: O meu homem diz que os preliminares são muito importantes. Para já, ele anda nos preliminares já há quase um ano.
5: Deixa lá a rapariga ir para a praia, se ela faz assim tanto gosto nisso.
4: Mas a nossa filha quer ir com o Libório.
5: E depois, que mal faz? Se o Libório é tão inofensivo, que na última vez que andou a apanhar caracóis, apanhou 6 e deixou fugir outros tantos.
6: É como estou lhe dizendo, compadre, esta é a melhor parte da excursão. Há motos que ali atrás da duna estão umas raparigas estrangeiras, há motos que a despir-se, a fazer nudismo. Vamos lá vê-las, vamos, compadre.
5: Não posso, compadre, porque se a minha mulher viesse a saber, dava-me cabo da paciência.
6: Essa agora, mas porquê, compadre?
5: Porque a duna é a subir para cima. E o médico disse à minha mulher que eu não posso fazer esforços físicos, compadre.
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0: Coração Marquês.
1: Hugo?
2: Diga, diretora.
1: Segue imediatamente para o Parque Eduardo VII, porque acabaram de telefonar para aqui a dizer que há, por lá, uma conferência de imprensa relacionada com a Operação Marquês.
2: Quem é que telefonou, diretora? Foi uma das marquesas, foi?
1: Não foi, não, não. Pela voz, pareceu-me um pombo. Fazia assim, co-corrupto, co-corrupto.
2: Sendo assim, a conferência de imprensa não foi convocada pelo Marquês, mas sim por uma pombalina.
1: Uma pombalina?
2: Sim, diretora. É como chamam as secretárias do Marquês de Pombal.
3: Nada de confusões, está bem? O meu nome é Sebastião José de Carvalho e Melo, ouviram? Nada tenho a ver com a Operação Marquês. E muito menos com um tal José Chocas-me. Porque eu não vou em filosofias bacocas. Não sou nenhum ministro, nem sequer um ex-primeiro-ministro. Fui ministro, mas foi do rei Dom José I, perceberam?
2: Estimados ouvintes, estou à entrada do Parque Eduardo VII em Lisboa, que se diz ser a capital de Portugal, onde se inicia agora uma conferência de imprensa convocada pelo Marquês de Pombal, que está neste momento no uso da palavra.
3: Está calado, gorila.
4: Gorila? Senhor Marquês, desculpe, mas esse animal não é um gorila, é um leão.
3: É o meu guarda-costas. Eu disse costas? Bem, o que eu queria dizer é que sei muito bem que ele é um leão porque é do Sporting. Mas o nome dele é Gorila. Adiante. Alguém quer perguntar alguma pergunta?
2: Zé da Laracha, do jornal Parade da Paródia. Diga-nos, Senhor Marquês, qual foi a razão que o levou a convocar esta conferência de imprensa escrita, falada e televisionada?
3: Foi para informar que vou processar quem anda para aí a dizer que o Marquês fez uma operação. Ora, eu posso jurar pela saúde dos meus pombinhos que não fiz nenhuma operação. Nem sequer fui operada à caspa e muito menos aos piolhos dos pombos. O que se passa é que me estão usando a mim, o Marquês de Pombal, para me pôr para aí a fazer publicidade ao estado em que as coisas estão.
2: E o Sr. Marquês pretende o quê ao pôr um processo a essa gente?
3: Pretendo o que todos pretendem. Milho.
2: Milho?
3: Pois está claro. Quando se pede uma indenização, o que se pretende é milho, não é verdade? Mais razão tenho eu para pedir milho, porque tenho um pombal para sustentar. Está calado, gorila. Eu sei muito bem que vem aí um terremoto, mas não há perigo, porque Portugal já está esburacado, que mais um terremoto não há de ser nada.
5: Se há quem queira transformar Portugal num campo de golfe, a junta da Aldeia Nova do Antigamente também está nessa, porque lá também há grandes cabeças com enormes mioleiras.
6: Dos que cá estão, porque não estão em férias, estamos cá todos, ó Presidente.
7: Pois, sendo assim, vamos lá chegar a um acordo antes que chegue para aí o Camões que nos veio fazer a proposta.
8: Ó, compadre Presidente, isso de uma acordo mais devagar, devagarzinho, porque eu só estou de acordo com o que for para bem da nossa aldeia e me der alguma coisa a mim, porque eu sou da oposição, mas não sou parvo. E mais, aviso desde já que fiz uma coligação aqui com a comadre Jacinta Leiteira e vamos ser, agora já não tem a maioria total e absoluta.
6: Pronto! Ai, eu sabia que eles andavam para aí a fazer qualquer coisinha, assim os dois juntos um com o outro. Mas nunca julguei que a comadre Jacinta Leiteira fizesse uma pouca vergonha dessas. Com quem está uma coligação com o Chico Barbeiro, ah?
9: Ah, comadre secretária, não charme em primeira dama comigo, não me ofenda. Porque eu também sei umas coisas do seu passado e se eu abras com elas, o seu homem é capaz de não gostar de ouvir o que eu tenho para dizer.
7: Basta! As comadres não se zanguem, porque quando as comadres se zangam, a coisa dá mais porcaria que a dos porcos que correm aí para o ribeiro. Ora bem, o futuro da Aldeia Nova do Antigamente está no campo do golfe, que o Camões nos propôs e que vem cá agora para saber a resposta. Portanto, quem concorda e está de acordo com o campo de golfe, não é? Põe qualquer coisa no ar.
8: Oh, compadre, vamos ser. Olha, agora não me apetece.
9: Olha lá, homem. que eu depois compenso-te. Sim, que eu já estou farta de aturar o gado e preferia aturar-te só a ti, se passarmos a ser administradores do campo da golfe.
6: Oh, viu, compadre Chico Barbeiro? Ai, aí a sua coligada já lhe dá ordens e tudo.
7: Atenção, hein? O Camões já parou ali o carro e está a vir para cá, hein? Vamos todos deixar de trabalhar e passar a ser administradores do campo de golfe, não é verdade?
8: Bem, a modos que salvaguardemos os nossos valores morais, não é verdade, compadre presidente?
7: Pois está claro, compadre, mas isso já estava discutido e aprovado. Tudo de acordo?
6: Tudo
7: acordado!
6: Ora bem, aprovado por unanimidade.
0: Olá, olá! Cá estou eu para saber a resposta. Poderemos tratar dos papéis para se criar a sociedade para os campos de golfe?
7: Oh, Mr. Smith, só há uma linha que precisa do vosso acordo para que tudo possa avançar para a frente.
0: Uma linha? Mas que a linha será essa? Please, please.
8: Oh, Camões, eu vou dizer. É a linha que salvaguarda os valores morais da aldeia nova de antigamente.
0: O quê? Mim não perceber o que ser preciso para salvaguardar os vossos valores morais.
7: É assim, olha. Constrói-se o campo de golfe se vocês não estiverem a contar com os nossos buracos, hã? Os buracos trazem vocês, ok?
6: Só agora é que o libertaram, compadre. Mas a tão cumpriu mais do que os 2 anos.
0: Deram-me mais uma remessa de meses por causa de uma tentativa de fuga.
6: O quê? O compadre tentou fugir e...
0: Por acaso até não. Só que houve uma manhã em que me deu para tomar banho e lavar os dentes. E os guardas convenceram-se que eu me estava a preparar para fugir.
8: Joaquim, com cantando, como é que é? Demoraste uma hora para trazer os tijolos até cá acima? Mas a escada que subiste só tem 10 degraus, caramba!
7: Vai vendo a coisa cá de cima, só tem 10 degraus. Mas o culpado não se esqueça dos espaços que existem entre os degraus!
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2: Informativo. O município de Estarraja promove, no ano letivo 2026-2027, uma nova edição dos ciclos de parentalidade, dando continuidade ao programa desenvolvido nos últimos 2 anos. A iniciativa reúne oficinas online mensais, entre setembro e junho, dirigidas a pais encarregados de educação de crianças do pré-escolar e do primeiro ciclo do ensino público do concelho. As sessões dedicadas à parentalidade consciente procuram proporcionar momentos de partilha e reflexão com estratégicas práticas para promover relações familiares mais saudáveis e harmoniosas. As oficinas são dinamizadas por Vânia Coutinho e o programa inclui também rodas de pais e disponibilização de um workbook temático após cada sessão. Ao longo do ano letivo serão abordados temas como os estilos de parentalidade, regras e limites, birras, comunicação e autoestima, ecrãs e presença familiar, havendo também várias sessões dedicadas às rodas de pais. O calendário previsto é o seguinte: outubro 24 e 26, cuidar com intenção, redescobrir o que significa ser boa mãe e bom pai. Novembro 28 e 30, birras, o que eles sentem e o que nós precisamos de saber. Dezembro, dia 12 e 14, roda de pais. Janeiro, dia 23 e 25, entre o sim e o não, regras e limites conscientes para crescer em segurança. Fevereiro, 20 e 22, roda de pais. Março, 13 e 15, as palavras que marcam comunicação e autoestima na relação parental. Abril, 17 e 19, roda de pais. Maio, dia 22 e 24, ecrãs e presença, o desafio das férias em família. Junho, dia 19 e 21, roda de pais. Com esta iniciativa, o município de Estarraja pretende continuar a apoiar as famílias, promovendo uma parentalidade mais consciente, empática e equilibrada. A Comur, Museu Municipal da Mortosa, tem patente uma exposição de pintura em homenagem ao pintor mortoseiro Tavares Gravato. Os trabalhos podem ser apreciados de terça a sexta-feira, das 14 às 18 horas, e aos sábados e domingos, das 10h30 às 12h30 e das 14 às 18 horas, e têm entrada livre. Excepcionalmente, devido à realização do Festival da Enguia da Mortosa, o museu encontra-se encerrado nos dias 3, 4, 10, 11, 17 e 18 de outubro. O município de Albergaria à Velha deu mais um passo importante rumo a um concelho mais sustentável.

0: Projeto piloto Albergaria a Verde, a recolher verdes porta a porta. Nesta primeira fase, o projeto abrange 100 moradias, localizadas numa área delimitada da freguesia de Albergaria à Velha, disponibilizando um serviço de recolha de resíduos verdes porta a porta. E porque a mudança começa em cada casa, durante o dia 26 de setembro, a equipa do ambiente do município esteve no terreno porta a porta a apresentar o projeto, esclarecer dúvidas e a realizar inscrições. Aos munícipes que aderem a esta iniciativa, é disponibilizado gratuitamente um contentor de 120 litros destinado exclusivamente à deposição de resíduos verdes, facilitando a sua separação e encaminhamento. A recolha deste contentor é efetuada semanalmente à sua porta pelos serviços da Câmara Municipal. Relva cortada, folhas, ramos pequenos, restos de podas, plantas e flores secas terão encaminhamento adequado, promovendo a valorização destes resíduos. A adesão ao novo serviço é gratuita e deve ser realizada através da submissão do formulário online, disponível no site da Câmara Municipal de Albergaria a Velha. Este projeto é financiado pela Comunidade Intermunicipal da Região de Aveiro e pelo Fundo Ambiental no âmbito do programa Recolha Bio. Terminamos assim este bloco informativo. Eu regresso às 15 horas. Continuo desse lado, continuo na nossa companhia. Até já.
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1: Doenças da boca, cárie dentária. A cárie dentária é a doença mais conhecida da boca. Ela afeta diretamente o dente numa primeira fase e o corpo na totalidade numa segunda fase, podendo contribuir para problemas cardíacos, articulares, entre outros. Tudo começa na destruição do esmalte do dente, criando pequenas fissuras e fragilizando a proteção do dente, quer pela ação dos alimentos ácidos, quer pela ação das bactérias. Apesar de a nossa saliva ter um efeito de lavagem e possuir alguns antibióticos naturais, quando dormimos a produção de saliva diminui. E se existirem restos de alimentos na boca, as bactérias nocivas desenvolvem-se rapidamente e vão fragilizando a superfície do dente. Com a continuidade e maus hábitos de higiene da boca, o esmalte dentário vai sendo destruído e começam a aparecer zonas afetadas pelas cáries dentárias. A cárie vai corrompendo as diversas camadas protetoras e estruturas do dente até atingir o nervo e os vasos sanguíneos. Só aí, e pelo aumento da sensibilidade e o aparecimento da dor, é que a pessoa percebe que tem uma cárie dentária. Se o tratar antes desta fase, pode ainda manter o dente sem necessidade de o desvitalizar. Se tiver que o desvitalizar, o dente fragiliza e conduz à sua destruição, porque deixa de receber alimento e perde a capacidade de se regenerar. Quando a cárie dentária atinge os vasos sanguíneos, as bactérias passam a ter possibilidade de migrar pelo corpo, podendo alojar-se no coração, nas articulações e outros locais do corpo, criando aí focos de infecção. Quando se perdem os dentes, os ossos dos maxilares vão sendo perdidos e a adaptação das próteses dentárias é cada vez mais difícil. A melhor forma de evitar as cáries dentárias é a higiene oral completa e adequada, usando uma pasta contendo flúor, uma boa escova e o fio dentário ou o escobilhão, para limpar os passos entre os dentes. Pode ainda ser usado um elixir oral como complemento, mas nunca como alternativa à lavagem. Com as pastas dentíficas que hoje existem no mercado, é possível que duas lavagens diárias sejam suficientes para uma boa higiene oral. Mas, se possível, deve lavar-se a boca na totalidade no final das principais refeições e sempre que se consomem alimentos cariogénicos, ou seja, que têm potencial para facilitar o aparecimento de cáries, como é o caso dos alimentos açucarados e das bebidas ácidas ou com gás. Se passar a língua sobre os seus dentes, vai perceber a diferença do antes e do pós-lavagem. E isso pode servir como indicativo da necessidade de uma boa escovagem dos dentes. Não hesite, faça a experiência. As bactérias que infetam a nossa boca e provocam cáries permanecem na boca para sempre, pelo que o descuido com a higiene oral, mesmo que temporário, pode comprometer para sempre os nossos dentes. Portugal é dos países onde as pessoas mais perdem os dentes devido à cárie. Está na hora de inverter esta situação, por uma boa higiene oral e por uma vigilância regular no dentista. Preocupe-se com a saúde da sua boca. Assim os seus sorrisos bonitos podem fazer maravilhas por si. Saúde!
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2: Boa tarde, estamos de regresso a mais um bloco informativo. A Câmara Municipal de Estarreja relembra que os munícipes podem requerer, até dia 9 de outubro, o serviço gratuito de recolha de lixos especiais, monos e resíduos verdes. Este serviço municipal permite descartar, de forma cómoda e ambientalmente responsável, objetos domésticos de grandes dimensões, como mobílias, colchões, frigoríficos e outros eletrodomésticos, bem como restos de jardinagem devidamente enfardados, atados ou ensacados. A recolha é efetuada à porta do domicílio, mediante pedido prévio, evitando a deposição indevida de resíduos na via pública e contribuindo para um concelho mais limpo, seguro e sustentável. Com este serviço municipal, os residentes não precisam de se deslocar ou deixar objetos volumosos na rua. A recolha é feita à porta de casa, garantindo que estes resíduos tenham encaminhamento adequado e sejam reciclados de forma ambientalmente responsável. O pedido deve ser feito através do preenchimento do requerimento de recolha de lixos especiais, disponível para download no site municipal e enviado para o endereço geral@cm-estarreja.pt ou entregue presencialmente no GAM, Gabinete de Atendimento ao Munícipe de Estarreja, das 9 às 16 horas. Após a recepção do pedido, o prestador de serviços contactará o requerente para agendar o dia e hora de recolha. No dia combinado, os resíduos deverão ser colocados na via pública, junto à porta do domicílio.

0: A Câmara Municipal reforça que o abandono de resíduos em espaços públicos constitui crime ambiental. Utilize o serviço gratuito disponível e contribua para a qualidade de vida de todos. No âmbito do projeto europeu Silver Rights, que está a ser implementado pelo município de Albergaria à Velha, as participantes da oficina criativa do programa Idade Maior estão a preparar cartazes e mantas com mensagens criadas por si, que irão marcar presença na caminhada intergeracional a realizar no dia 8 de outubro em Ilhavo. Através da criatividade e do trabalho coletivo, as participantes estão a transformar ideias em mensagens que pretendem dar visibilidade aos direitos das pessoas mais velhas e sensibilizar a comunidade para a sua importância. Entre os direitos que estão representados, encontra-se o direito à dignidade e à autonomia, à igualdade e à não discriminação, à saúde e ao bem-estar, à proteção contra o abuso e a negligência, à participação, à inclusão e vida em comunidade e à privacidade e vida familiar. Mais do que uma atividade artística, esta iniciativa constitui um espaço de expressão, participação e cidadania, permitindo que as próprias pessoas mais velhas definam as mensagens que querem levar para o espaço público e partilhem com a comunidade aquilo que consideram fundamental para um envelhecimento com direitos, respeito e dignidade. O Silver Rights é uma iniciativa europeia que promove os direitos das pessoas mais velhas, a participação cívica e a solidariedade entre gerações, através do diálogo, da participação e de atividades comunitárias. O projeto procura dar voz às pessoas mais velhas, prevenir situações de abuso e negligência e contribuir para uma sociedade mais inclusiva, onde os direitos são reconhecidos e respeitados em todas as idades. O município de Aveiro vai implementar no ano letivo 2026-2027 o Primeiras Braçadas, Programa Municipal de Natação para a Educação Pré-Escolar, uma nova iniciativa dirigida a todas as crianças da Rede Pública de Educação Pré-Escolar do Conselho. Para a concretização do programa, a Câmara Municipal de Aveiro aprovou a celebração de um protocolo de colaboração com o Clube dos Galitos e o Sporting Clube de Aveiro. O projeto será apresentado brevemente em sessão pública, com a presença do município de Aveiro e dos dois clubes parceiros, onde serão divulgados os principais objetivos e modelos de implementação do programa. Terminamos assim este bloco informativo. Eu regresso às 17 horas para o Jornal da RIA. Continuo desse lado, continuo na nossa companhia. Até já.
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4: Boa tarde, bem-vindos à edição de 28 de setembro do Jornal da Ria. A Câmara de Estarreja adjudicou esta semana uma empreitada por ajuste direto simplificado, tendo em vista a reparação de danos causados pela tempestade Christine no início do ano. Em causa, designadamente, caminhos que fazem parte dos chamados percursos Biorria e outros na zona do Baixo Voga Lagunar. O investimento a realizar pela autarquia estarregense é de quase 500 mil euros. As inundações também provocaram rombos na proteção dos campos agrícolas, nas freguesias de Salreu e Canelas, permitindo a entrada de água salgada, tendo motivado trabalhos de reparação urgentes. Em maio passado, a autarquia de Estarreja assinou um contrato-programa que previa aceder a uma verba de cerca de 900 mil euros para intervenções de emergência, reabilitação de infraestruturas e património ambiental afetado pelo comboio de tempestades. O Gabinete de Inserção Profissional de Estarreja, em parceria com o Instituto de Emprego e Formação Profissional de Aveiro, vai promover duas sessões informativas nos dias 29 e 30 de setembro. A iniciativa, que terá lugar no auditório da Biblioteca Municipal de Estarreja, é de participação gratuita, mediante inscrição prévia. O programa divide-se em dois dias, direcionados a diferentes setores da comunidade local. A primeira sessão, agendada para 29 de setembro às 10 horas, será inteiramente dedicada ao programa Mais. O foco estará nas medidas Mais Ativação e Mais Inclusão, desenhadas para promover o trabalho socialmente necessário, e é dirigida a entidades públicas ou privadas sem fins lucrativos do Conselho de Estarreja. No dia seguinte, 30 de setembro, também às 10, o auditório acolhe a sessão sobre apoios à contratação. Em destaque estarão os programas Mais Emprego e Mais Talento, ferramentas cruciais para a criação de postos de trabalho estáveis, e é destinada a empresas e entidades privadas com ou sem fins lucrativos, bem como os empresários em nome individual. O município de Estarreja promove no ano letivo 2026-2027 uma nova edição dos ciclos de parentalidade, dando continuidade ao programa desenvolvido nos últimos dois anos. A iniciativa reúne oficinas online mensais entre setembro e junho, dirigidas a pais e encarregados de educação de crianças do pré-escolar e do primeiro ciclo do ensino público do concelho. As sessões, dedicadas à parentalidade consciente, procuram proporcionar momentos de partilha e reflexão com estratégias práticas para promover relações familiares mais saudáveis e harmoniosas. As oficinas são dinamizadas por Vânia Coutinho e o programa inclui também rodas de pais e a disponibilização de um workbook temático após cada sessão. Ao longo do ano letivo serão abordados temas como os estilos de parentalidade, regras e limites, birras, comunicação e autoestima, ecrãs e presença familiar, havendo também sessões dedicadas às rodas de pais. O calendário previsto é o seguinte: 24 e 26 de outubro, cuidar com intenção.

0: redescobrir o que significa ser boa mãe e bom pai. 28 e 30 de novembro, birras, o que eles sentem e o que nós precisamos de saber. 12 e 14 de dezembro, roda de pais. 23 e 25 de janeiro, entre o sim e o não, regras e limites conscientes para crescer em segurança. Fevereiro 20 e 22, roda de pais. Março 13 e 15, as palavras que marcam comunicação e autoestima na relação parental. 17 e 19 de abril, roda de pais. 22 e 24 de maio, ecrãs e presença, o desafio das férias em família. 12 e 21 de junho, roda de pais. Com esta iniciativa, o município de Estarraja pretende continuar a apoiar as famílias, promovendo uma parentalidade mais consciente, empática e equilibrada.
1: A Câmara Municipal de Estarraja informa que estão abertas as candidaturas para 2026 ao apoio à esterilização de animais de companhia. Os municípios do concelho podem beneficiar de comparticipação financeira para a esterilização de cães e gatos, promovendo o bem-estar animal. Os apoios podem ir até aos 125 euros para cadelas, 60 euros para cães, 75 euros para gatas e 20 euros para gatos. 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
0: A Câmara Municipal de Estarraja relembra que os munícipes podem requerer, até dia 9 de outubro, o serviço gratuito de recolha de lixos especiais, monos e resíduos verdes. Este serviço municipal permite descartar, de forma cómoda e ambientalmente responsável, objetos domésticos de grandes dimensões, como mobílias, colchões, frigoríficos e outros eletrodomésticos, bem como restos de jardinagem devidamente enfardados, atados ou ensacados. A recolha é efetuada à porta do domicílio, mediante pedido prévio, evitando a deposição indevida de resíduos na via pública e contribuindo para um concelho mais limpo, seguro e sustentável. Com este serviço municipal, os residentes não precisam de se deslocar ou deixar objetos volumosos na rua. A recolha é feita à porta de casa, garantindo que estes resíduos tenham um encaminhamento adequado e sejam reciclados de forma ambientalmente responsável. O pedido deve ser feito através do preenchimento do requerimento de recolha de lixos especiais, disponível para download no site municipal e enviado para o endereço geral@cm-estarraja.pt ou entregue presencialmente no GAM, Gabinete de Atendimento ao Munícipe de Estarraja, entre as 9 e as 16 horas. Após a recepção do pedido, o prestador de serviços contactará o requerente para agendar o dia e hora de recolha. No dia combinado, os resíduos deverão ser colocados na via pública junto à porta do domicílio.

A Câmara Municipal reforça que o abandono de resíduos em espaços públicos constitui crime ambiental. Utilize o serviço gratuito disponível e contribua para a qualidade de vida de todos. Os bombeiros voluntários de Estarraja promovem no próximo dia 3 de outubro a 17ª edição do concurso de pesca na ria, uma iniciativa que junta desporto, convívio e tradição junto às águas da ria de Aveiro. A concentração dos participantes está marcada para junto à Casa Abrigo, em São Jacinto, onde o secretariado abre às 7 horas. O concurso contará com momentos de convívio entre os participantes e a partir das 13 horas será servido o almoço no campo de treinos. A organização prevê ainda uma lembrança para todos os concorrentes e um prémio destinado ao maior grupo participante. Cada inscrição tem o valor de 25 peixes para os pescadores e 10 peixes para acompanhantes, sendo que a inscrição deverá ser efetuada até ao dia 29 de setembro. As inscrições e pedidos de informação podem ser feitos através dos contactos 965-241-700 e 926-494-750 ou pelo e-mail concursopesca.estarraja@gmail.com. Os bombeiros voluntários de Estarraja deixam o convite para um dia de pesca e convívio, apelando à participação de todos.

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3: A Comur, Museu Municipal da Mortosa, tem patente uma exposição de pintura em homenagem ao pintor mortoseiro Tavares Gravato. Os trabalhos podem ser apreciados de terça a sexta-feira, das 14 às 18 horas e aos sábados e domingos, das 10h30 às 12h30 e das 14 às 18 horas e tem entrada livre. Excepcionalmente, devido à realização do Festival da Enguia da Mortosa, o museu encontra-se encerrado nos dias 3, 4, 10, 11, 17 e 18 de outubro. A Câmara Municipal da Mortosa lançou o Prémio de Fotografia da Mortosa 2026, subordinado ao tema Um Século de História, Um Futuro para Contar, integrado nas comemorações do centenário do município. O concurso pretende valorizar a fotografia enquanto forma de preservar memórias e retratar a identidade mortoseira, reunindo trabalhos que reflitam a história, as tradições, as vivências e as gentes do concelho, mas também uma visão sobre o presente e o futuro. Podem participar fotógrafos de nacionalidade portuguesa ou estrangeira, desde que residam em Portugal. Os participantes têm liberdade na abordagem ao tema e na escolha das técnicas e processos fotográficos. As candidaturas devem ser apresentadas em formato de portfólio, com até 3 fotografias inéditas, com dimensões máximas de 50 por 50 centímetros. As obras devem ser enviadas por correio para a Câmara Municipal da Mortosa até 30 de novembro de 2026. O município destaca que, ao longo de um século, a Mortosa construiu uma identidade marcada pela ligação à Ria de Aveiro, à construção naval, à pesca, à agricultura e ao forte espírito comunitário. A ficha de inscrição e o regulamento estão disponíveis na Coordenação Cultural do município e no site da Câmara Municipal da Mortosa.
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3: No âmbito do projeto europeu Silver Rights, que está a ser implementado pelo município de Albergaria à Velha, as participantes da oficina criativa do programa Idade Maior estão a preparar cartazes e mantas com mensagens criadas por si que irão marcar presença na caminhada intergeracional a realizar no dia 8 de outubro em Ilhavo. Através da criatividade e do trabalho coletivo, as participantes estão a transformar ideias em mensagens que pretendem dar visibilidade aos direitos das pessoas mais velhas e sensibilizar a comunidade para a sua importância. Entre os direitos que estarão representados, encontra-se o direito à dignidade e à autonomia, à igualdade e não discriminação, à saúde e ao bem-estar, à proteção contra o abuso e a negligência, à participação, à inclusão e vida em comunidade e à privacidade e vida familiar. Mais do que uma atividade artística, esta iniciativa constitui um espaço de expressão, participação e cidadania, permitindo que as próprias pessoas mais velhas definam as mensagens que querem levar para o espaço público e partilhem com a comunidade aquilo que consideram fundamental para um envelhecimento com direitos, respeito e dignidade. O Silver Rights é uma iniciativa europeia que promove os direitos das pessoas mais velhas, a participação cívica e a solidariedade entre gerações. Através do diálogo, da participação e de atividades comunitárias, o projeto procura dar voz às pessoas mais velhas, prevenir situações de abuso e negligência e contribuir para uma sociedade mais inclusiva, onde os direitos são reconhecidos e respeitados em todas as idades. O município de Albergaria à Velha deu mais um passo importante rumo a um concelho mais sustentável, com o arranque do projeto piloto Albergaria a Verde, a recolher verdes porta a porta. Nesta primeira fase, o projeto abrange 100 moradias, localizadas numa área delimitada da freguesia de Albergaria à Velha, disponibilizando um serviço de recolha de resíduos verdes porta a porta. E porque a mudança começa em cada casa, durante o dia 26 de setembro, a equipa do ambiente do município esteve no terreno, porta a porta, a apresentar o projeto, esclarecer dúvidas e a realizar inscrições. Aos munícipes que aderem a esta iniciativa, é disponibilizado gratuitamente um contentor de 120 litros destinado exclusivamente à deposição de resíduos verdes, facilitando a sua separação e encaminhamento. A recolha deste contentor é efetuada semanalmente à sua porta pelos serviços da Câmara Municipal de Albergaria a Velha. Relva cortada, folhas, ramos pequenos, restos de podas, plantas e flores secas terão encaminhamento adequado, promovendo a valorização destes resíduos. A adesão ao novo serviço é gratuita e deve ser realizada através da submissão de formulário online, disponível no site da Câmara Municipal de Albergaria a Velha. Este projeto é financiado pela Comunidade Intermunicipal da Região de Aveiro e pelo Fundo Ambiental no âmbito do programa Recolha Bio.

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3: Dando continuidade aos projetos de regeneração urbana que têm sido realizados no centro da cidade de Albergaria Velha, tais como as intervenções na Praça Fernando Pessoa e áreas adjacentes, o município está a proceder à requalificação da rua José Nunes Alves. A área de intervenção abrange uma área que vai desde a rotunda do Mercado Municipal ao entroncamento da rua Bernardino Máximo de Albuquerque, com uma pequena intervenção no estacionamento e arruamento da rua da Farmácia Oliveira. Constata-se uma natural degradação de toda esta zona, abrangendo passeios e estacionamentos e a necessidade de melhorar as condições de utilização funcional. O projeto inclui obras de requalificação da via de circulação, passeios, espaços de permanência e estacionamentos. Com o objetivo de promover a mobilidade suave, o desenho proposto da rua permitirá a partilha por vários meios de locomoção, além do automóvel, com a imposição da redução da velocidade. O número de estacionamentos propostos para toda a zona é de cerca de 48 lugares, estabelecidos transversalmente em relação à rua. Os passeios em asfalto colorido, pintados de cor bege, vão garantir uma superfície transitável regular que não dificulta a circulação das pessoas, incluindo indivíduos com mobilidade condicionada. Quanto à iluminação pública, será ajustada às novas exigências de eficiência energética e ambiental. Com esta valorização territorial, vão ser criadas novas condições para a interação social. O espaço público, valorizado por via da sua melhor qualidade e atratividade, consegue aumentar o número de pessoas em permanência e a tonificação do local.
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1: Em Avanca, a Casa Museu Egas Muniz convida-o a mergulhar no universo de um dos maiores cientistas portugueses e Prémio Nobel da Medicina. Entre tetos em caixotão, mobiliário da época e uma coleção de arte de raro valor, cada sala revela a sensibilidade e o gosto do neurocientista pelas belas artes. Aqui, ciência e cultura cruzam-se num espaço de memória e inspiração. Visite, descubra e emocione-se.

As bicicletas de utilização gratuita de Aveiro, Buga, passam a ter a primeira hora de utilização gratuita, mantendo-se a cobrança a partir da segunda hora, de acordo com o tarifário atualmente em vigor. A alteração integra um conjunto de medidas do município de Aveiro para tornar o serviço mais simples e acessível e incentivar a utilização da bicicleta nas deslocações quotidianas. Com as novas condições, o custo de inscrição no sistema é reduzido de 10 euros para 5 euros, sendo que o valor da inscrição continua a ser convertido em saldo para a utilização das bicicletas. A utilização gratuita fica, assim, assegurada durante a primeira hora, com o objetivo de facilitar a utilização da buga em deslocações de curta duração, mantendo-se a cobrança a partir da segunda hora para promover a rotatividade das bicicletas e a sua disponibilidade para mais utilizadores. As alterações foram anunciadas pelo Presidente da Câmara Municipal de Aveiro, Luís Souto de Miranda, na conferência alargada da Semana Europeia da Mobilidade 2026, onde destacou a intenção do município de recuperar o princípio da gratuitidade associada à utilização da buga enquanto instrumento de promoção da bicicleta como opção de mobilidade quotidiana numa cidade com características favoráveis a este modo de transporte. Importa ainda relembrar que, para além da aplicação móvel, o sistema Buga dispõe há vários anos de cartões de utilização destinados aos utilizadores que preferem esta modalidade de acesso ao serviço. Estes cartões podem ser adquiridos no Gabinete de Apoio da Câmara Municipal de Aveiro, na Estação de Aveiro e no Museu da Cidade. Deste modo, o sistema Buga disponibiliza atualmente diferentes formas de acesso ao serviço através da aplicação móvel ou mediante a utilização de cartão, permitindo abranger diferentes perfis de utilizadores e facilitar o acesso às bicicletas. Com estas medidas, o município de Aveiro pretende facilitar o acesso à buga e reforçar a sua utilização enquanto opção de mobilidade para as deslocações do dia a dia. O município de Aveiro vai implementar no ano letivo 2026-2027 o Primeiras Braçadas, Programa Municipal de Natação para a Educação Pré-Escolar. Uma nova iniciativa dirigida a todas as crianças da rede pública da educação pré-escolar do concelho. Para a concretização deste programa, a Câmara Municipal de Aveiro aprovou a celebração de um protocolo de colaboração com o Clube dos Galitos e o Sporting Clube de Aveiro. O projeto será apresentado brevemente em sessão pública, com a presença do município de Aveiro e dos dois clubes parceiros, onde serão divulgados os principais objetivos e modelos de implementação do programa.

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1: Doenças da boca, cárie dentária. A cárie dentária é a doença mais conhecida da boca. Ela afeta diretamente o dente numa primeira fase e o corpo na totalidade numa segunda fase, podendo contribuir para problemas cardíacos, articulares, entre outros. Tudo começa na destruição do esmalte do dente, criando pequenas fissuras e fragilizando a proteção do dente, quer pela ação dos alimentos ácidos, quer pela ação das bactérias. Apesar de a nossa saliva ter um efeito de lavagem e possuir alguns antibióticos naturais, quando dormimos a produção de saliva diminui. E se existirem restos de alimentos na boca, as bactérias nocivas desenvolvem-se rapidamente e vão fragilizando a superfície do dente. Com a continuidade e maus hábitos de higiene da boca, o esmalte dentário vai sendo destruído e começam a aparecer zonas afetadas pelas cáries dentárias. A cárie vai corrompendo as diversas camadas protetoras e estruturas do dente até atingir o nervo e os vasos sanguíneos. Só aí, e pelo aumento da sensibilidade e o aparecimento da dor, é que a pessoa percebe que tem uma cárie dentária. Se o tratar antes desta fase, pode ainda manter o dente sem necessidade de o desvitalizar. Se tiver que o desvitalizar, o dente fragiliza e conduz à sua destruição, porque deixa de receber alimento e perde a capacidade de se regenerar. Quando a cárie dentária atinge os vasos sanguíneos, as bactérias passam a ter possibilidade de migrar pelo corpo, podendo alojar-se no coração, nas articulações e outros locais do corpo, criando aí focos de infecção. Quando se perdem os dentes, os ossos dos maxilares vão sendo perdidos e a adaptação das próteses dentárias é cada vez mais difícil. A melhor forma de evitar as cáries dentárias é a higiene oral completa e adequada, usando uma pasta contendo flúor, uma boa escova e o fio dentário ou o escobilhão, para limpar os espaços entre os dentes. Pode ainda ser usado um elixir oral como complemento, mas nunca como alternativa à lavagem. Com as pastas dentíficas que hoje existem no mercado, é possível que duas lavagens diárias sejam suficientes para uma boa higiene oral. Mas, se possível, deve lavar-se a boca na totalidade no final das principais refeições e sempre que se consomem alimentos cariogénicos, ou seja, que têm potencial para facilitar o aparecimento de cáries, como é o caso dos alimentos açucarados e das bebidas ácidas ou com gás. Se passar a língua sobre os seus dentes, vai perceber a diferença do antes e do pós-lavagem. E isso pode servir como indicativo da necessidade de uma boa escovagem dos dentes. Não hesite, faça a experiência. As bactérias que infetam a nossa boca e provocam cáries permanecem na boca para sempre, pelo que o descuido com a higiene oral, mesmo que temporário, pode comprometer para sempre os nossos dentes. Portugal é dos países onde as pessoas mais perdem os dentes devido à cárie. Está na hora de inverter esta situação, por uma boa higiene oral e por uma vigilância regular no dentista. Preocupe-se com a saúde da sua boca. Assim os seus sorrisos bonitos podem fazer maravilhas por si. Saúde!

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4: Vamos agora à previsão do estado do tempo para amanhã, terça-feira, 29 de setembro. Céu geralmente muito nublado, períodos de chuva, em especial a partir da tarde, por vezes forte no litoral a norte do Cabo Mondego. Vento fraco a moderado do quadrante sul, superando por vezes forte com rajadas até 60 km/h na faixa costeira, sendo moderado a forte nas terras altas com rajadas até 80 km/h. Pequena subida da temperatura mínima, pequena descida da temperatura máxima. Amanhã temos então previsão de chuva e teremos aviso amarelo para os municípios devido à chuva por vezes forte. Estarreja terá uma máxima de 27 graus e uma mínima de 19. Albergaria à Velha com máxima de 28 graus e mínima de 19. A Mortosa com máxima de 29 graus e mínima de 19. Ovar, máxima de 27 graus e mínima de 19. Terminamos assim a edição de hoje do Jornal da Ria. Eu regresso...

0: mais logo, continuo desse lado, continuo na nossa companhia. Até já.
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4: Boa tarde, bem-vindos à edição de 28 de setembro do Jornal da Ria. A Câmara de Estarraja adjudicou esta semana uma empreitada por ajuste direto simplificado, tendo em vista a reparação de danos causados pela tempestade Christine no início do ano. Em causa, designadamente, caminhos que fazem parte dos chamados percursos Biorria e outros na zona do Baixo Voga Lagunar. O investimento a realizar pela autarquia estarregense é de quase 500 mil euros. As inundações também provocaram rombos na proteção dos campos agrícolas, nas freguesias de Salreu e Canelas, permitindo a entrada de água salgada, tendo motivado trabalhos de reparação urgentes. Em maio passado, a autarquia de Estarraja assinou um contrato-programa que previa aceder a uma verba de cerca de 900 mil euros para intervenções de emergência, reabilitação de infraestruturas e património ambiental afetado pelo comboio de tempestades. O Gabinete de Inserção Profissional de Estarraja, em parceria com o Instituto de Emprego e Formação Profissional de Aveiro, vai promover duas sessões informativas nos dias 29 e 30 de setembro. A iniciativa, que terá lugar no auditório da Biblioteca Municipal de Estarraja, é de participação gratuita, mediante inscrição prévia. O programa divide-se em dois dias, direcionados a diferentes setores da comunidade local. A primeira sessão, agendada para 29 de setembro às 10 horas, será inteiramente dedicada ao programa Mais. O foco estará nas medidas Mais Ativação e Mais Inclusão, desenhadas para promover o trabalho socialmente necessário e é dirigida a entidades públicas ou privadas sem fins lucrativos do Conselho de Estarraja. No dia seguinte, 30 de setembro, também às 10, o auditório acolhe a sessão sobre apoios à contratação. Em destaque estarão os programas Mais Emprego e Mais Talento, ferramentas cruciais para a criação de postos de trabalho estáveis e é destinada a empresas e entidades privadas com ou sem fins lucrativos, bem como os empresários em nome individual. O município de Estarraja promove no ano letivo 2026-2027 uma nova edição dos ciclos de parentalidade, dando continuidade ao programa desenvolvido nos últimos dois anos. A iniciativa reúne oficinas online mensais entre setembro e junho, dirigidas a pais e encarregados de educação de crianças do pré-escolar e do primeiro ciclo do ensino público do concelho. As sessões, dedicadas à parentalidade consciente, procuram proporcionar momentos de partilha e reflexão com estratégias práticas para promover relações familiares mais saudáveis e harmoniosas. As oficinas são dinamizadas por Vânia Coutinho e o programa inclui também rodas de pais e a disponibilização de um workbook temático após cada sessão. Ao longo do ano letivo serão abordados temas como os estilos de parentalidade, regras e limites, birras, comunicação e autoestima, ecrãs e presença familiar, havendo também sessões dedicadas às rodas de pais. O calendário previsto é o seguinte: 24 e 26 de outubro, cuidar com intenção, redescobrir o que significa ser boa mãe e bom pai. 28 e 30 de novembro, birras, o que eles sentem e o que nós precisamos de saber. 12 e 14 de dezembro, roda de pais. 23 e 25 de janeiro, entre o sim e o não, regras e limites conscientes para crescer em segurança. Fevereiro 20 e 22, roda de pais. Março 13 e 15, as palavras que marcam comunicação e autoestima na relação parental. 17 e 19 de abril, roda de pais. 22 e 24 de maio, ecrãs e presença, o desafio das férias em família. 12 e 21 de junho, roda de pais. Com esta iniciativa, o município de Estarraja pretende continuar a apoiar as famílias, promovendo uma parentalidade mais consciente, empática e equilibrada.
5: A Câmara Municipal de Estarraja informa que estão abertas as candidaturas para 2026 ao apoio à esterilização de animais de companhia. 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
4: A Câmara Municipal de Estarraja relembra que os munícipes podem requerer, até dia 9 de outubro, o serviço gratuito de recolha de lixos especiais, monos e resíduos verdes. Este serviço municipal permite descartar, de forma cómoda e ambientalmente responsável, objetos domésticos de grandes dimensões, como mobílias, colchões, frigoríficos e outros eletrodomésticos, bem como restos de jardinagem devidamente enfardados, atados ou ensacados. A recolha é efetuada à porta do domicílio, mediante pedido prévio, evitando a deposição indevida de resíduos na via pública e contribuindo para um concelho mais limpo, seguro e sustentável. Com este serviço municipal, os residentes não precisam de se deslocar ou deixar objetos volumosos na rua. A recolha é feita à porta de casa, garantindo que estes resíduos tenham encaminhamento adequado e sejam reciclados de forma ambientalmente responsável. O pedido deve ser feito através do preenchimento do requerimento de recolha de lixos especiais. disponível para download no site municipal e enviado para o endereço geral@cm-estarraja.pt ou entregue presencialmente no GAM, Gabinete de Atendimento ao Munícipe de Estarraja, entre as 9 e as 16 horas. Após a recepção do pedido, o prestador de serviços contactará o requerente para agendar o dia e hora de recolha. No dia combinado, os resíduos deverão ser colocados na via pública, junto à porta do domicílio. A Câmara Municipal reforça que o abandono de resíduos em espaços públicos constitui crime ambiental. 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Os Bombeiros Voluntários de Estarraja promovem no próximo dia 3 de outubro a 17ª edição do Concurso de Pesca na Ria, uma iniciativa que junta desporto, convívio e tradição junto às águas da Ria de Aveiro. A concentração dos participantes está marcada para junto à Casa Abrigo, em São Jacinto, onde o secretariado abre às 7 horas. O concurso contará com momentos de convívio entre os participantes e a partir das 13 horas será servido o almoço no campo de treinos. A organização prevê ainda uma lembrança para todos os concorrentes e um prémio destinado ao maior grupo participante. Cada inscrição tem o valor de 25 peixes para os pescadores e 10 peixes para acompanhantes, sendo que a inscrição deverá ser efetuada até ao dia 29 de setembro. As inscrições e pedidos de informação podem ser feitos através dos contactos 965-241-700 e 926-494-750 ou pelo e-mail concursopesca.estarraja@gmail.com. Os Bombeiros Voluntários de Estarraja deixam o convite para um dia de pesca e convívio, apelando à participação de todos.

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3: A Comur, Museu Municipal da Mortosa, tem patente uma exposição de pintura em homenagem ao pintor mortoseiro Tavares Gravato. Os trabalhos podem ser apreciados de terça a sexta-feira, das 14 às 18 horas e aos sábados e domingos, das 10h30 às 12h30 e das 14 às 18 horas e tem entrada livre. Excepcionalmente, devido à realização do Festival da Enguia da Mortosa, o museu encontra-se encerrado nos dias 3, 4, 10, 11, 17 e 18 de outubro. A Câmara Municipal da Mortosa lançou o Prémio de Fotografia da Mortosa 2026, subordinado ao tema Um Século de História, Um Futuro para Contar, integrado nas comemorações do centenário do município. O concurso pretende valorizar a fotografia enquanto forma de preservar memórias e retratar a identidade mortoseira, reunindo trabalhos que reflitam a história, as tradições, as vivências e as gentes do concelho, mas também uma visão sobre o presente e o futuro. Podem participar fotógrafos de nacionalidade portuguesa ou estrangeira, desde que residam em Portugal. Os participantes têm liberdade na abordagem ao tema e na escolha das técnicas e processos fotográficos. As candidaturas devem ser apresentadas em formato de portfólio, com até 3 fotografias inéditas, com dimensões máximas de 50 por 50 centímetros. As obras devem ser enviadas por correio para a Câmara Municipal da Mortosa até 30 de novembro de 2026. O município destaca que, ao longo de um século, a Mortosa construiu uma identidade marcada pela ligação à Ria de Aveiro, à construção naval, à pesca, à agricultura e ao forte espírito comunitário. A ficha de inscrição e o regulamento estão disponíveis na Coordenação Cultural do município e no site da Câmara Municipal da Mortosa.
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3: No âmbito do projeto europeu Silver Rights, que está a ser implementado pelo município de Albergaria à Velha, as participantes da oficina criativa do programa Idade Maior estão a preparar cartazes e mantas com mensagens criadas por si que irão marcar presença na caminhada intergeracional a realizar no dia 8 de outubro em Ilhavo. Através da criatividade e do trabalho coletivo, as participantes estão a transformar ideias em mensagens que pretendem dar visibilidade aos direitos das pessoas mais velhas e sensibilizar a comunidade para a sua importância. Entre os direitos que estarão representados, encontra-se o direito à dignidade e à autonomia, à igualdade e não discriminação, à saúde e ao bem-estar, à proteção contra o abuso e a negligência, à participação, à inclusão e vida em comunidade e à privacidade e vida familiar. Mais do que uma atividade artística, esta iniciativa constitui um espaço de expressão, participação e cidadania, permitindo que as próprias pessoas mais velhas definam as mensagens que querem levar para o espaço público e partilhem com a comunidade aquilo que consideram fundamental para um envelhecimento com direitos, respeito e dignidade. O Silver Rights é uma iniciativa europeia que promove os direitos das pessoas mais velhas, a participação cívica e a solidariedade entre gerações. Através do diálogo, da participação e de atividades comunitárias, o projeto procura dar voz às pessoas mais velhas, prevenir situações de abuso e negligência e contribuir para uma sociedade mais inclusiva, onde os direitos são reconhecidos e respeitados em todas as idades. O município de Albergaria à Velha deu mais um passo importante rumo a um concelho mais sustentável, com o arranque do projeto piloto Albergaria a Verde, a recolher verdes porta a porta. Nesta primeira fase, o projeto abrange 100 moradias, localizadas numa área delimitada da freguesia de Albergaria à Velha, disponibilizando um serviço de recolha de resíduos verdes porta a porta. E porque a mudança começa em cada casa, durante o dia 26 de setembro, a equipa do ambiente do município esteve no terreno, porta a porta, a apresentar o projeto, esclarecer dúvidas e a realizar inscrições. Aos munícipes que aderem a esta iniciativa, é disponibilizado gratuitamente um contentor de 120 litros destinado exclusivamente à deposição de resíduos verdes, facilitando a sua separação e encaminhamento. A recolha deste contentor é efetuada semanalmente à sua porta pelos serviços da Câmara Municipal de Albergaria a Velha. Relva cortada, folhas, ramos pequenos, restos de podas, plantas e flores secas terão encaminhamento adequado, promovendo a valorização destes resíduos. A adesão ao novo serviço é gratuita e deve ser realizada através da submissão de formulário online, disponível no site da Câmara Municipal de Albergaria a Velha. Este projeto é financiado pela Comunidade Intermunicipal da Região de Aveiro e pelo Fundo Ambiental no âmbito do programa Recolha Bio.

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3: Dando continuidade aos projetos de regeneração urbana que têm sido realizados no centro da cidade de Albergaria à Velha, tais como as intervenções na Praça Fernando Pessoa e áreas adjacentes, o município está a proceder à requalificação da Rua José Nunes Alves. A área de intervenção abrange uma área que vai desde a rotunda do Mercado Municipal ao entroncamento da Rua Bernardino Máximo de Albuquerque, com uma pequena intervenção no estacionamento e arruamento da Rua da Farmácia Oliveira. Constata-se uma natural degradação de toda esta zona, abrangendo passeios e estacionamentos e a necessidade de melhorar as condições de utilização funcional. O projeto inclui obras de requalificação da via de circulação, passeios, espaços de permanência e estacionamentos. Com o objetivo de promover a mobilidade suave, o desenho proposto da rua permitirá a partilha por vários meios de locomoção, além do automóvel, com a imposição da redução da velocidade. O número de estacionamentos propostos para toda a zona é de cerca de 48 lugares, estabelecidos transversalmente em relação à rua. Os passeios em asfalto colorido, pintados de cor bege, vão garantir uma superfície transitável regular que não dificulta a circulação das pessoas, incluindo indivíduos com mobilidade condicionada. Quanto à iluminação pública, será ajustada às novas exigências de eficiência energética e ambiental. Com esta valorização territorial, vão ser criadas novas condições para a interação social. O espaço público, valorizado por via da sua melhor qualidade e atratividade, consegue aumentar o número de pessoas em permanência e a tonificação do local.
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0: Em Avanca, a Casa Museu Egas Muniz convida-o a mergulhar no universo de um dos maiores cientistas portugueses e Prémio Nobel da Medicina. Entre tetos em caixotão, mobiliário da época e uma coleção de arte de raro valor, cada sala revela a sensibilidade e o gosto do neurocientista pelas belas artes. Aqui,
5: ciência e cultura cruzam-se num espaço de memória e inspiração. Visite, descubra e emocione-se.

As bicicletas de utilização gratuita de Aveiro, Buga, passam a ter a primeira hora de utilização gratuita, mantendo-se a cobrança a partir da segunda hora, de acordo com o tarifário atualmente em vigor. A alteração integra um conjunto de medidas do município de Aveiro para tornar o serviço mais simples e acessível e incentivar a utilização da bicicleta nas deslocações quotidianas. Com as novas condições, o custo de inscrição no sistema é reduzido de 10 euros para 5 euros, sendo que o valor da inscrição continua a ser convertido em saldo para a utilização das bicicletas. A utilização gratuita fica, assim, assegurada durante a primeira hora, com o objetivo de facilitar a utilização da buga em deslocações de curta duração, mantendo-se a cobrança a partir da segunda hora para promover a rotatividade das bicicletas e a sua disponibilidade para mais utilizadores. As alterações foram anunciadas pelo Presidente da Câmara Municipal de Aveiro, Luís Souto de Miranda, na conferência alargada da Semana Europeia da Mobilidade 2026, onde destacou a intenção do município de recuperar o princípio da gratuitidade associada à utilização da buga enquanto instrumento de promoção da bicicleta como opção de mobilidade quotidiana numa cidade com características favoráveis a este modo.

0: Deste modo, o sistema Buga disponibiliza atualmente diferentes formas de acesso ao serviço através da aplicação móvel ou mediante a utilização de cartão, permitindo abranger diferentes perfis de utilizadores e facilitar o acesso às bicicletas. Com estas medidas, o município de Aveiro pretende facilitar o acesso à Buga e reforçar a sua utilização enquanto opção de mobilidade para as deslocações do dia a dia. O município de Aveiro vai implementar no ano letivo 2026-2027 o Primeiras Braçadas, Programa Municipal de Natação para a Educação Pré-Escolar. Uma nova iniciativa dirigida a todas as crianças da rede pública da educação pré-escolar do concelho. Para a concretização deste programa, a Câmara Municipal de Aveiro aprovou a celebração de um protocolo de colaboração com o Clube dos Galitos e o Sporting Clube de Aveiro. O projeto será apresentado brevemente em sessão pública, com a presença do município de Aveiro e dos dois clubes parceiros, onde serão divulgados os principais objetivos e modelos de implementação do programa.
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1: Doenças da boca, cárie dentária. A cárie dentária é a doença mais conhecida da boca. Ela afeta diretamente o dente numa primeira fase e o corpo na totalidade numa segunda fase, podendo contribuir para problemas cardíacos, articulares, entre outros. Tudo começa na destruição do esmalte do dente, criando pequenas fissuras e fragilizando a proteção do dente, quer pela ação dos alimentos ácidos, quer pela ação das bactérias. Apesar de a nossa saliva ter um efeito de lavagem e possuir alguns antibióticos naturais, quando dormimos a produção de saliva diminui. E se existirem restos de alimentos na boca, as bactérias nocivas desenvolvem-se rapidamente.

rapidamente e vão fragilizando a superfície do dente. Com a continuidade e maus hábitos de higiene da boca, o esmalte dentário vai sendo destruído e começam a aparecer zonas afetadas pelas cáries dentárias. A cárie vai corrompendo as diversas camadas protetoras e estruturas do dente até atingir o nervo e os vasos sanguíneos. Só aí, e pelo aumento da sensibilidade e o aparecimento da dor, é que a pessoa percebe que tem uma cárie dentária. Se o tratar antes desta fase, pode ainda manter o dente sem necessidade de o desvitalizar. Se tiver que o desvitalizar, o dente fragiliza e conduz à sua destruição, porque deixa de receber alimento e perde a capacidade de se regenerar. Quando a cárie dentária atinge os vasos sanguíneos, as bactérias passam a ter possibilidade de migrar pelo corpo, podendo alojar-se no coração, nas articulações e outros locais do corpo, criando aí focos de infecção. Quando se perdem os dentes, os ossos dos maxilares vão sendo perdidos e a adaptação das próteses dentárias é cada vez mais difícil. A melhor forma de evitar as cáries dentárias é a higiene oral completa e adequada, usando uma pasta contendo flúor, uma boa escova e o fio dentário ou o escobilhão, para limpar os passos entre os dentes. Pode ainda ser usado um elixir oral como complemento, mas nunca como alternativa à lavagem. Com as pastas dentíficas que hoje existem no mercado, é possível que duas lavagens diárias sejam suficientes para uma boa higiene oral. Mas, se possível, deve lavar-se a boca na totalidade no final das principais refeições e sempre que se consomem alimentos cariogénicos, ou seja, que têm potencial para facilitar o aparecimento de cáries, como é o caso dos alimentos açucarados e das bebidas ácidas ou com gás. Se passar a língua sobre os seus dentes, vai perceber a diferença do antes e do pós-lavagem. E isso pode servir como indicativo da necessidade de uma boa escovagem dos dentes. Não hesite, faça a experiência. As bactérias que infetam a nossa boca e provocam cáries permanecem na boca para sempre, pelo que o descuido com a higiene oral, mesmo que temporário, pode comprometer para sempre os nossos dentes. Portugal é dos países onde as pessoas mais perdem os dentes devido à cárie. Está na hora de inverter esta situação, por uma boa higiene oral e por uma vigilância regular no dentista. Preocupe-se com a saúde da sua boca. Assim os seus sorrisos bonitos podem fazer maravilhas por si. Saúde!

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4: Vamos agora à previsão do estado do tempo para amanhã, terça-feira, 29 de setembro. Céu geralmente muito nublado, períodos de chuva, em especial a partir da tarde, por vezes forte no litoral a norte do Cabo Mondego. Vento fraco a moderado do quadrante sul, superando por vezes forte com rajadas até 60 km/h na faixa costeira, sendo moderado a forte nas terras altas com rajadas até 80 km/h. Pequena subida da temperatura mínima, pequena descida da temperatura máxima. Amanhã temos então previsão de chuva e teremos aviso amarelo para os municípios devido à chuva por vezes forte. Estarraja terá uma máxima de 27 graus e uma mínima de 19. Albergaria à Velha com máxima de 28 graus e mínima de 19. A Mortosa com máxima de 29 graus e mínima de 19. Ovar, máxima de 27 graus e mínima de 19. Terminamos assim a edição de hoje do Jornal da Ria. Eu regresso mais logo. Continuo desse lado, continuo na nossa companhia. Até já.
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